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2: 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O seu programa favorito de flashbacks está no ar. O Geração Litoral começa agora e traz uma hora inteirinha com algumas das músicas mais marcantes da história. A programação musical e edição ficam por conta do Marcelo Rangel. Na produção de áudio temos o DJ Jonas Brown. E eu, Holiber Wanderson, na apresentação e audiência. No Geração Litoral de hoje, o destaque vai para a Inglaterra com 6 atrações. O Beatle George Harrison, The KLF, EMF, The Cure, The Human League e David Bowie. Vai ter Sublime, Paralamas, Barão, Legião, Kid Abelha e umas baladinhas também com Capital Inicial e uma outra com os Engenheiros do Havaí. Mas é depois, porque agora é hora de abrir a pista de dança do Geração com Tell Me, Tell Me, de 1991. Essa música confundia muita gente que achava que ela era do Information Society, banda tecnopop norte-americana, mas não. Tell Me, Tell Me é da banda alemã Moskva TV, formada lá no início dos anos 1980.
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Essa é do segundo disco do Kid Abelha, o LP Educação Sentimental, lançado em 1985. Lágrimas e Chuva é uma composição do Leone, que fazia parte do Kid Abelha, em parceria com o guitarrista Bruno Fortunato e o saxofonista Jorge Israel. O segundo bloco do Geração Litoral vem chegando com o Sempre Beatle, George Harrison, The Human League, Ultraje a Rigor, Paralamas e Sublime. Banda norte-americana formada em 1988 de Long Beach, Califórnia, Estados Unidos. O vocalista do Sublime faleceu já há 30 anos, em 1996, por causa de uma overdose de heroína. No ano seguinte, em 1997, seu hit póstumo estourou nas rádios de todo o planeta. Santeria.

0: Fechamos o segundo bloco do Geração Litoral com Don't You Want Me, do grupo britânico The Human League, lançada em 1981. Continuamos na Inglaterra dos anos 1980, agora em 1983, quando o camaleão David Bowie já estava no seu 15º disco chamado Let's Dance. Além do David Bowie, outra atração da Inglaterra também vai tocar neste terceiro e último bloco do Geração Litoral, The Cure. Tem ainda Barão, Capital e Legião. Modern Love foi tocada no lendário festival Live Aid em 1985 e, segundo David Bowie, o Little Richard, um de seus primeiros ídolos e meu também, foi a maior inspiração para Modern Love.
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2: Encerramos o Geração Litoral desse sábado com Friday I'm in Love, da banda inglesa The Cure, lançada em 1992. Essa música está na trilha sonora da novela Deus nos Acuda, tema do Geraldo, interpretado pelo ator Marcelo Novaes. Foi a última de hoje. Quarta-feira tem mais às 18h. Muito obrigado, Marcelo Rangel e DJ Jonas Brown, pelas refinadas, programação musical, edição e produção de áudio. E, lógico, um sincero agradecimento a você que nos honra com seu precioso tempo ouvindo a Rádio Litoral. Espero você ao vivo aqui amanhã, hein? Domingo, às 9h. Fique com Deus, tenha uma ótima noite e até amanhã.
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2: 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De jeito nenhum, vida.

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1: Senhoras e senhores, essa é! E eu amo vocês, Sorriso Maroto.
2: Te amo, meu irmão.
1: Vamos tirar essa onda junto?
2: Bora!
1: Eu sei que vocês amam.

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1: 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Eu acho que você tem que mandar aquela mensagem. Mas manda o que tá no seu coração.
2: Porque se fosse eu falaria mais ou menos.

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0: Belo Horizonte, ainda existe amor no mundo. Você que acredita no amor, abre teu braço e canta a frase bonita: amo você. Essa é a tardezinha BH, deixa eu ouvir.
1: Vou ligar pra ela e vou dizer:
2: amo você.
0: Maravilhoso. Mas eu sinto que vocês têm vontade de falar outra coisa. E como nós estamos na tardezinha, que é um pagode democrático, é um pagode de todos,

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0: sensacional, o melhor do funk pra você, pra todo mundo aí ouvir, tá bom? Então fica ligado aí que eu vou pro intervalo, mas daqui a pouquinho tem mais música pra você.
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0: Obrigado aqui na programação, excelente domingo pra você, obrigado, obrigado pela companhia, pela audiência, tamo juntão até as 8 horas da noite, eu sou Jonas Brau aqui na Rádio Litoral, em toda a rede, né? Linhares, Colatina, Cachoeiro, Grande Vitória, todo o planeta, né? Pelo site litoralfm.com.br, tem o nosso aplicativo, tá? 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

0: Na Litoral, tô legal, fechando mais uma sequência de músicas. Eu falei pra você que é muita música no seu fim de semana, no seu domingão. E ó, tamo juntinho, hein? Juntinho até as 8 horas da noite. Continue com a gente, muita música em toda a rede Litoral. Pessoal de Linhares, Colatina, Cachoeiro, aqui na Grande Vitória também com a gente. Enfim, onde quer que você esteja, muito obrigado por escolher a Rádio Litoral pra ser a sua companhia nesse domingão, tá bom? Daqui a pouquinho a gente tá de volta.
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3: Na Litoral, tô legal? Muito bem. Falei no bloco anterior que aqui toca muita música e isso aqui tá pra comprovar agora. Afinal de contas, começando agora 60 minutos de música direto pra você.

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2: Na Litoral, eu tô legal, tá curtindo 60 minutos de música? Isso mesmo, 60 minutos direto sem nenhum intervalo no seu domingão, merece, né? É bom demais. E claro, só ouvindo música boa aqui na Rádio Litoral. 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

0: Na Litoral, tô legal, fechando mais uma sequência de músicas aqui no nosso programa, na nossa programação da Rádio Litoral FM. Eu sou o Jonas Brau, tô com você até as 8 horas da noite em toda a rede Litoral. Aquele boa tarde pra turma que tá aí em Cachoeiro de Itapemirim, a galera de Colatina, a galera de Linhares. É isso aí, muito obrigado. E claro, você aqui da Grande Vitória, aqui que está ouvindo a gente aí na nossa programação em 102,3 aqui em Vitória, né? Ou no nosso site, litoralfm.com.br, tem o nosso aplicativo, aliás, o aplicativo e site novos, tá? Novinho em folha pra vocês. Tem muita coisa bacana no site, litoralfm.com.br, e também no nosso aplicativo. Inclusive, ó, dica do Brau pra você. 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É lá no site. Tem sempre o link para as promoções. Lembrando também que você pode, inclusive, ir lá no Instagram, @RadioLitoralFM, para ficar por dentro de tudo que tá acontecendo aqui nos bastidores, quais promoções, quais prêmios a gente tem para você, tá bom?
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0: 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Muito obrigado.
1: Na Litoral, tô legal, fechando mais uma sequência de músicas, eu falei pra você que é muita música no seu fim de semana, no seu domingão. E ó, tamo juntinho, hein? Juntinho até as 8 horas da noite, continue com a gente, muita música em toda a rede Litoral. Pessoal de Linhares, Colatina, Cachoeiro, aqui na Grande Vitória também com a gente, enfim, onde quer que você esteja, muito obrigado por escolher a Rádio Litoral pra ser sua companhia nesse domingão, tá bom? Daqui a pouquinho a gente tá de volta.

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0: Boa noite, na Litoral, tô legal e estamos de volta. E agora, finalzinho de domingo, né? Finalzinho de tarde, comecinho de noite. O que cabe? Cabe muito bem o nosso Pagodez.
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0: É só pra dar aquele gostinho na Litoral. Eu tô legal fechando o nosso Pagodez. Muito pagode pra você. Sempre aqui na programação, aquela sequência de pagode que você gosta, que você curte. Tem música nova, música, músicas das antigas, tem regravação. Gente, ó, o pagode tá bombando. E aí, claro, a gente segue com muita música aqui na Rádio Litoral.

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0: Na Litoral, tô legal, boa noite, estamos de volta e agora é hora de curtir o México a gente.
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0: bastante, sabe as coreografias de cor, né não? E tem tudo a ver, né? O verãozão com essa sequência do México com a gente e Rádio Litoral, é isso aí. Na Litoral, o seu verão é muito mais legal. É isso aí. Fechando o nosso México com a gente, mas ó, mais músicas pra você. Continue ligado aqui.
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0: FM. Continue nos ouvindo no site litoralfm.com.br ou no aplicativo ou na Alexa ou então nas frequências aí do Espírito Santo, em todo o Espírito Santo, não é isso? Abração pra você, aproveite bastante o restinho de domingo, tchau, tchau. Ah, lembrando, pra você que ouve a gente em 102,3 aqui na Grande Vitória, amanhã, 5 da tarde, tem Segue o Baile pra você. Valeu, tchau.
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